pela rua fingindo que é canguru, pulando que não é canguru. É feriado do dia da caça, do dia do caçador, do dia de fazer cosca no pé um dos outros. E também é feriado do dia da saudade, onde todo mundo chora, canta e conta coisas tristes. É o dia da saudade! Olha, meriado!